0: Deve ser melhor um pouco. 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For 85 degrees, right?
1: Yes, 85 degrees.
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